Adê. É a coroa que repousa sobre o Ori, a sua cabeça sagrada. Aquela que nasce junto com o sopro da existência, moldada com barro da sua própria história. Adê carrega em si a memória ancestral. É um portal entre o mundo visível e invisível. Mais do que um adorno, é um princípio, é a origem. Coroa que não se conquista a partir dos seus privilégios ou vaidade. É sim, seu direito ancestral, um símbolo de dignidade. A herança que te escolheu antes de você nascer. Adê é sobre recordar, lembrar quem se é. Coroar-se por inteiro. O que existe em você que merece ser coroado? Já tentaram dizer que eu era demais, depois tentaram dizer que eu era de menos. Mas no meio disso tudo eu entendi. Eu não vi.

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